Uma dessas vezes nós fomos de trem. Entramos no trem e até me lembro, a gente nem viu a cabine que a gente ia dormir. Nós entramos direto no bar, ficamos no bar e ali demos a gorjeta pro metro e todo, e ficamos até chegar de manhã. E nessa noite o Vinícius fez uma chama-se Formosa. Foi inspirada numa passageira, né? Que estava no bar também, que era uma mulata muito gorda, muito bonita, mais para a senhora do que para a moça e tal, mas ela tinha uns seios enormes, assim, tipo um manequim 48, 46, por aí. Tinha um sim senhor muito grande também, mas tinha um sorriso lindo. Aí o Vini chamou ela para a mesa, vem tomar uma cervejinha com a gente aqui, não sei o quê. Vamos fazer um sambinha para ela, padre, vamos fazer. E nós fizemos esse samba nesse dia e lançamos o samba de noite, que foi um sucesso na voz do nosso saudoso Ciro Monteiro, que foi Formosa.

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